0: 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Vitória da Conquista, Bahia, Brasil quiosques, da Biblioteca Central used by 201,620,356.
1: Área da Biblioteca Central, segunda-feira, 22 de setembro de 2025.

0: cara, eles não deixam nós entrar.
1: Agora é hora de continuar. É isso aí,

0: Tomate.
1: Okay. Tomate aqui. Toma!
2: Thank you.
0: Found listener from Seat Lagoas, Brazil playing nearby sound. Nova Portaria do Plug Minas Ruidos de Alba Martillo by Oikabam, BH.
2: Grupo. Gustavo, Leila, Adenilson, Lívia e Guilherme. Gravação. Nova Portaria do Plug Minas. Gravação de Gustavo Teodoro.
3: Una hamburguesa y decían, vale, está de oferta.